Sim, não é verdade? Eu sou a Pipi Lastro. Sou a Pipilota Vitualha Rubaldina Choconinza, filha de Efraim Lastro. Contudo, todos me chamam Pipi. E agora, antes de mais, vamos cantar.